Ademir, Funk em Lata, Nelson Cavaquinho. Fundo de Quintal, Robson, Jorge Candeia, João Nogueira. Martinho da Vila, Paulinho da Viola, Xangô da Mangueira. Dona Ivone Lara, Nelson Sargento, Cidade Negra, Blackout.

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Dienstags abends ab 8 Uhr. Und muito charme aí, muito funk. Agora com Arícia Mês. E antes a gente teve a Fernandinha Abreu. Eu posso dizer, Rap Brasil.

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Pois é, uma homenagem muito legal a Eze Alice KM, ao avô, né, o Dorival KM. E vamos seguindo com ela, que vale a pena. Onda!

Viva Bahia, viva Caymmi. E ela, Alice Caymmi. Vamos lá agora. Recife e a Notos Brazilian Sindia Musicales. Nação Zumbi.

0: cerveja antes do almoço é muito bom pra ficar pensando melhor.
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